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É bom. 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É bom. 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

0: CBN Studios, bom dia.
1: Bom dia, eu tava achando o computador aqui,
0: tudo bem? Ah, pois não, tudo bem, o senhor?
1: Tudo bem, me faz um favorzinho, me chama o Rony Fon, que deve estar lá atrás do estúdio gravando.
0: Um minutinho, por favor.
1: Obrigado.
2: Alô?
1: É o Rony?
2: Ah, estéreo.
1: Espera, me faz um favor, me chama o... Eu vou passar aqui. Me chama o Rony aí, por favor.
2: Ah, pera um pouquinho aí, peraí.
1: Tá.
3: Rony! Cadê a cor?
2: Alô?
1: Ah, é Rony?
2: Sim.
1: É o Costela aqui, tudo bom?
2: Ô, Costela, tudo bem, e você?
1: Me diz uma coisa, o que você acha da moda?
2: Da moda? Ah, Costela, eu acho que a moda já tá fora de moda, né?

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